0: 9 e 4.
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3: Os classificados da Copa Sul-Americana estão definidos, mas antes das oitavas de final, a competição tem a fase da repescagem ou dos playoffs. Os duelos já foram definidos com a conclusão de todas as chaves da primeira fase. Grêmio e Bolívar, Bragantino e Sporting Cristal, Vasco Independente e Medellín e Santos e Universidade Central. Esses são os times brasileiros que vão disputar a repescagem. Vale ressaltar que não há sorteio nesta fase de play-off. Os duelos são definidos com base na classificação geral dos melhores terceiros colocados da Libertadores contra os melhores segundos da Sul-Americana. Os vencedores desses jogos se juntam a São Paulo, Atlético Mineiro, Recoleta, Botafogo, City Torque, Olímpia, River Plate e Macará. Nesta sexta-feira, a Conmebol vai fazer o sorteio dos duelos das oitavas de final, tanto da Libertadores como da Sul-Americana, para que todos os times já estejam definidos depois dessa fase de play-off ou da repescagem. Agência Rádio Web com informações da Copa Sul-Americana, Daniela Esperon.
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0: 9:06.

0: 9:33.
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0: A Portal 934.

0: O programa de hoje vai ficando por aqui. Um grande abraço.
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4: Portal FM 10 e 3.
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3: Na Portal 11 e 2.
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0: Final de programa. Valeu pela companhia. A gente se encontra na próxima. Curta o resto da noite com a energia da Portal FM.
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5: 12:03.

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1: Aqui na Portal, meia-noite e 58.

0: O relógio avisa que é hora de partir. Obrigado pela companhia nesse momento de amor. A gente se reencontra em breve, na mesma sintonia. Boa noite, boa madrugada.
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0: E dois.
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0: 2 e 3.

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4: 3 e 1.

0: Agora 3h38.
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0: Obrigado.
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0: Agora 3h47.
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2: Não se assuste, todas as coisas cooperam para o bem dos que amam a Deus. O que Deus faz, hoje você não entende, mas entenderá depois.
3: Portal FM 3:54.

0: Agora são 3 horas e 58 minutos.
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1: 4:51.

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7: Portal FM 5 horas.

0: Compadre.
1: Oi, senhor.
0: Você já assuntou tanto que vida de rico é complicada?
1: É, de vera. Vida de rico é muito difícil. Em tempo pra morrer, né, compadre?
0: Em tempo morreu, aí o rico tem uma vertigem.
1: Dá um desmaio.
0: Só futar do infarto do miocárdio.
1: Curuze.
0: E pomposamente venha falecer.
1: Ai, marvado. Mas isso é pura complicação, né, não, compadre?
0: Pobre não. Pobre só afuntem.
1: Dá uma sapituca.
0: Tem um sedeco. Dá um cangolei, tomba pra lá e bucutu.
1: É verdade. Bate com as 10, né, compadre?
0: Pito bazé, compadre. Torra a buta. Entrega a rapadura, ó. E adeus.

0: Quando fumo aí, compadre, acho que tem um empate. Porque rico ou pobre, sendo pitante, onde vai levar fumo, né, compadre?
1: É, leva fumo mesmo, compadre.

0: Você não é uma pergunta? O que vier a ser procriação, compadre? Será criação de porca, compadre?
1: Deixa de ser rudo, compadre. Procriação é o seguinte. Vamos com o senhor dar uma brincada assim mesmo, de acordo, mas acomode. Daí uns dias começa a ficar mais bonita.
0: Fica bonita.
1: Vai ficando assim, briosa.
0: Fica briosa.
1: Fica fortona.
0: Fortona.
1: 9 meses depois, botou com o buguelo. Isso aqui é procriação.
0: Uai, compadre. Antônio está em casa, mas ainda está procriando sem base.
1: Não estou bem acreditando, compadre, mas em todos os casos, benzo a Deus. Meus parabéns.

0: Trem danado de bom, hein, compadre?
1: É verdade.
0: Eu morro de dó dos ricos, cambada de besta. Like a mulher por mó dinheiro, compadre.
1: É bobo demais.

0: garimpei tudo, hein, compadre?
1: É birrento, senhor. O homem tem tupete mesmo.
0: Tem tupete, compadre. Ele é de palavra. Ele quando fala que não paga, não paga, não.
1: É, e ele é duro nas tamancas, viu, compadre?
0: Duro, inclusive, pra cozinhar. O povo lá de Riba danou com ele. Ele meteu o pé no toco, falou, não pago. E pelo que eu sei, não pagou, não.
1: É, e ele quando fala que não paga mesmo.
0: Não adianta ficar ganhando.
2: Portal 5 e 59.

0: A gente dá um respiro no som, mas voltaremos no instante para continuar nossa história musical sertaneja.
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0: Portal 6 e 4.
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0: Nenhum caminho é longo demais quando a música boa nos acompanha. Estamos de volta com o seu domingo preferido.

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0: O programa faz uma pausa e já se prepara para o próximo acorde. Fique com a gente, o Portal Sertanejo volta já.
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0: Portal 7 e 4.
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0: na sua rádio Portal 7h47.
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0: Olha, o relógio não para e o meu tempo acabou. Foi bom demais passar essa manhã com vocês. Um domingo abençoado e até a próxima, se Deus quiser.
1: 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O seu domingo está só começando na Portal do Sertão FM. Um forte abraço, um domingo abençoado e até a próxima semana, se Deus quiser.
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4: Domingo, 31 de maio de 2026. A previsão para hoje é de sol com algumas nuvens e chuva passageira durante o dia. À noite, o tempo fica firme. Na madrugada, os termômetros marcaram 19 graus. A máxima prevista para hoje é de até 28 graus.
5: Rádio Portal e a hora 8:04.

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2: 8 horas 31 minutos na Portal FM.

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2: Agora na Portal 96. 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

Pai, pode ser que daqui a algum tempo haja tempo pra gente ser mais, muito mais que dois grandes amigos, pai e filho, talvez. Pai, pode ser que daí você sinta qualquer coisa entre esses 20 ou 30.

0: muita luz, muita luz da vida. Priscila Alcântara, rapaziada.
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2: Rádio Portal, agora 10:30.

0: volta.
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1: Aqui na Portal 11:33.

0: 11:35 na Portal.
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1: Na Portal, 12:53.

tinha suspirado, tinha beijado o papel devotamente. Era a primeira vez que lhe escreviam aquelas sentimentalidades, e o seu orgulho dilatava-se ao calor amoroso que saía delas, como um corpo ressequido que se estira num banho tépido. Sentia um acréscimo de estima por si mesma e parecia-lhe que entrava, enfim, numa existência superiormente interessante, onde cada hora tinha o seu encanto diferente, cada passo conduzia a um êxtase.

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1: Na Portal, duas

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2: Portal FM 3 e 6.

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1: A Portal do Sertão 41.

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1: Portal e a hora certa, 4:33.

0: 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Boa semana pra você. Domingão da Portal.
1: Aqui na Portal 6 e 3.

0: Chegamos ao final de mais um dia. É hora de agradecer a Deus. Se até aqui o Senhor nos ajudou, se até aqui nos sustentou, Ele vai continuar nos ajudando. 1 Samuel, capítulo 7, versículo 12. Que possamos nos lembrar das coisas que o Senhor já fez na nossa vida e na vida dos nossos semelhantes. Deus é fiel e poderoso. Ele opera maravilhas. Não há absolutamente ninguém comparável a Ti, ó Senhor. Tu és grande e grande é o poder do Teu nome. Jeremias, capítulo 10, versículo 6. Pois o Senhor é grande e muitíssimo digno de louvor. Ele deve ser mais temido que todos os deuses. 1 Crônicas, capítulo 16, versículo 25. Ao único que faz grandes maravilhas, o seu amor dura para sempre. Salmos 136, 4. Grande é o nosso soberano e tremendo é o seu poder. É impossível medir o seu entendimento. Salmos 147, 5. Dai graças ao Senhor. Invocai o seu nome. Tornai manifestos os seus feitos entre os povos. Relembrai que é excelso o seu nome. Isaías, capítulo 12, versículo 4. 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
3: Rádio Portal 6:05.
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2: 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O que Deus faz, hoje você não entende, mas entenderá depois.
3: Agora na Portal, 8 horas.

Boa noite, criaturas do rock! Boa noite! Estamos de volta aqui com mais um Lado B do Rock na sua portal. E eu vou trazer uns dados muito legais pra você aqui. Olha só, sabia que no Brasil, radiofísicas, nós temos apenas 10, entre 10 mil rádios, apenas 10 rádios que tocam rock. Entre essas, a mais conhecida é Rádio Rock 89 FM e a Kiss FM. E nós da Portal estamos inclusos aí nessas 10, trazendo música boa, indie rock, underground, lado B pra vocês. E hoje vamos começar o programa com uma banda muito legal do Canadá, Pilot Speed, com a música Put Phone Down, do álbum Into the Wild de 2006.

E fechamos esse bloco com os queridinhos da casa, Kitchens of Distinction. Não pode faltar aqui com a música When in Heaven, do álbum Death of Cool, de 1992. A banda tem origem de Londres, Inglaterra. Lado B.

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1: 8h36.
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E voltamos agora com mais um indie folk, só que dessa vez agora de Londres, na Inglaterra. Mumford & Sons com a música Liar Little Man do álbum Sign No More de 2009.